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Há uma ideia de Julia Barnes que diz que a memória não é apenas aquilo que aconteceu. É também a forma como nós guardamos e reconstruímos aquilo que vivemos. Talvez seja por isso que algumas pessoas continuam presentes mesmo depois de deixarem de fazer parte dos nossos dias. Elas ficam numa fotografia, numa rua, numa frase ou até numa canção que ouvimos muitos anos depois e que de repente parece falar exatamente connosco. Hoje, no Músicas no Bolso, vamos viajar por músicas sobre ausência, saudade e memória, mas também sobre esperança. Não a esperança de quem fica preso ao passado, a esperança tranquila de quem reconhece que algumas histórias foram demasiado importantes para serem simplesmente apagadas. Porque algumas pessoas deixam a nossa vida sem desaparecerem completamente da nossa história. Às vezes não fechamos uma porta, apenas deixamos uma luz acesa. E começamos o programa de hoje com uma pergunta. 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

Os Galaxy 500 sempre tiveram uma capacidade rara, transformar sentimentos simples em momentos quase eternos. As suas canções vivem naquele espaço entre o sonho e a realidade. Esta primeira música, When Will We Come Home, é uma pergunta feita sem ressentimento. Não é uma acusação, é apenas a vontade de saber se alguém que partiu ainda poderá regressar.

De fundo estamos a ouvir If Love Could Last Forever dos The Bothers. Algumas relações terminam, mas aquilo que sentimos não desaparece no mesmo instante. Os escoceses The Bothers criaram música marcada pela beleza e pela melancolia. Esta canção parece imaginar uma possibilidade. E se algumas formas de amor conseguissem sobreviver,

Acabámos de ouvir New York City de Damon & Naomi. A banda construiu uma carreira marcada pela delicadeza. A música deles fala muitas vezes de distância, lugares e memórias. E há momentos em que a ausência de alguém parece ocupar tanto espaço como a sua presença. Já de seguida vamos ficar com o tema Sunflower dos Low.

poucas bandas conseguiram trabalhar o silêncio como o Slow. As suas músicas vivem nos pequenos detalhes, naquilo que não foi dito, naquilo que ficou suspenso. Depois de perdermos alguém importante, muitas vezes são os pequenos momentos que permanecem.

Entramos agora num universo muito especial ao som de The Lights Are On But No One's Home dos Wild Carnation. Os Wild Carnation fazem parte de uma tradição alternativa americana ligada aos Phillies e ao Speed the Plug. Uma música onde existe sempre uma mistura entre luz e sombra. E esta canção tem uma imagem perfeita para o conceito desta emissão. As luzes estão acesas, mas falta alguém.

Ouvimos Why We Fall in Love do Speed the Plug. Talvez uma das perguntas mais difíceis seja esta: porquê é que nos apaixonamos? Porquê é que algumas pessoas conseguem ocupar um espaço que mais ninguém consegue ocupar? O Speed the Plug sempre tiveram essa capacidade de transformar melodias simples em sentimentos muito profundos. De seguida vamos ficar com o Who Do You Love dos Mojave Free.

Os Mojafri nasceram das cinzas do Slow Dive, mas encontraram uma linguagem muito própria, próxima do folk e da música americana. E esta canção talvez seja a pergunta central desta emissão. Depois da distância, depois do silêncio, depois de tudo aquilo que mudou, fica uma pergunta: quem amas? E vamos ficar de seguida com Cutty Song dos Red Hot Painters.

Acabamos de ouvir Catty Song dos Red Hot Chili Peppers. Há canções que não falam apenas de perder alguém, falam da marca que essa pessoa deixa. Mark Kozelek sempre escreveu sobre memórias, relações e sobre a forma como algumas pessoas continuam dentro de nós, mesmo quando já não fazem parte da nossa vida. Catty Song é uma dessas músicas. No fundo, é uma canção sobre amor, ausência e sobre tudo aquilo que fica.

Depois do legado dos Smiths, Morrissey continuou muitas dessas histórias na sua carreira a solo. Esta é uma música sobre memórias, sobre lugares que ficam ligados a pessoas, porque às vezes não sentimos apenas saudades de alguém, sentimos saudade de quem éramos quando estávamos com essa pessoa. Acabámos de ouvir Late Night Modeling Street. E assim chegamos ao fim de mais uma edição de Músicas no Bolso. Hoje viajámos por canções sobre ausência, memórias e esperança. Sobre aquilo que perdemos, mas também sobre aquilo que permanece. Porque algumas pessoas deixam de fazer parte do nosso quotidiano, mas nunca deixam completamente de fazer parte da nossa história. Obrigado por terem estado desse lado. Eu sou o Nuno Videira e esta foi mais uma viagem pela música na Rádio Universidade de Coimbra em 107.9 FM ou em RUC.pt. Antes de terminar o programa, deixo-vos ainda mais uma última música intitulada Tiny Tears, que pertence aos Tindersticks. Os Tindersticks sempre criaram pequenas bandas sonoras para momentos de intimidade e há neles uma sensação de conversa interrompida, de algo que ficou por dizer, e talvez seja isso que torne estas músicas tão próximas. Fiquem bem e até à próxima. 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
4: 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Está a ser uma hora de ponta bastante turbulenta. O acidente no sentido Boca-Esófago já foi resolvido, embora ainda implicar uma circulação muito condicionada. Abrandamentos na passagem pelo estômago, alguns alimentos menos bem mastigados têm entupido o acesso ao intestino, mas a sul, as consequências da feijoada do almoço ainda se fazem sentir, com muitas complicações

Muito bom dia, aqui se inicia mais uma série de emissões de música moderna, quinzenalmente neste horário. Começamos com uma gravação de 1979, mas o disco onde está foi editado no final de setembro de 2026. É uma caixa que reúne 14 CDs, 2 DVDs e um livro. É um bocado a história dos concertos de Joy Division. Ouvimos aqui Transmission, ao vivo no Factory em Manchester, a 13 de julho de 1969. Os 14 CDs desta caixa reúnem 16 concertos, gravados entre março de 79 e maio de 80, gravados a partir de cassetes de fãs, coisa que na altura se sabia o que era, e até alguns anos depois. Mesas de som, transmissões de rádio e TV, com a masterização destes temas em estúdios da Abbey Road, e por isso mesmo alguns não têm a qualidade de som, que hoje diríamos quase mínima para ser editado, mas obviamente que são também registros históricos. Abertura desta primeira emissão desta nova série de música moderna com Joy Division, disco saído a 25 de setembro, ou caixa lançada a 25 de setembro, caixa com 14 CDs, 2 DVDs e um livro. Seguimos para um disco que sai na próxima sexta-feira e que a banda vai passar por Portugal daqui a pouco mais de uma semana e meia. Concerto no Mel Arena em Lisboa, no próximo dia 21 de outubro, uma quarta-feira. Estou a falar de Fontaines D.C. Tem novo disco na próxima sexta-feira e lançaram no último dia de setembro um novo single. Fontaines D.C. chama-se Tongue.

My Madness é um dos quatro extras da nova versão do disco de 2025 de David Byrne. David Byrne a fazer uma edição deluxe do último disco e com quatro extras. My Madness é um desses extras, é também o novo single de David Byrne. Seguimos com um novo single, o terceiro deste ano, depois de ter lançado dois, um em maio e o primeiro em janeiro deste ano. Terceiro single para este ano, para Father John Misty, chama-se The Expanded Universe.

Estivemos nos últimos minutos com o single de estreia. Estreia como cantor, como intérprete de António Quintino. António Quintino a estrear-se então com este recato. Também dizer que é neste tema a estreia como produtor de Samuel Lúria, a primeira produção de Samuel Lúria, ou seja, se quiserem, uma estreia dupla. Um novo single e agora cantor António Quintino, depois de o conhecermos de muitas bandas como baixista e contrabaixista. António Quintino, então, agora em nome próprio, Recato é o seu primeiro single. Já que falo de primeiro single, falo também de primeiro disco, e primeiro disco que vai sair em novembro, e chama-se Ready Pit, é a vocalista dos Lancome, que vai ter disco de estreia e que já lançou nesta segunda metade de 2026 dois temas. O segundo é o mais recente, é o que vamos ouvir por aqui de seguida, chama-se The Moon and Stars.

Os dois temas que ficam para trás, contando com este que estamos a acabar de escutar e o próximo, são três projetos a solo de pessoas que conhecemos fazendo parte de outras bandas depois de termos começado a sequência com Ready Pit, dos Lancome. Estivemos com o projeto X-Ray, um projeto da vocalista e guitarrista dos Daughter, chama-se Helena Tonra, e ouvimos o tema Radio Station. Este projeto a solo da vocalista dos Daughter vai ter um novo trabalho no final deste mês de outubro de 2026, no próximo dia 30 de outubro, projeto que já tinha sido iniciado com um disco de estreia em 2018. Já que falamos então de projetos a solo, falar também de um novo projeto de Jasper Lewelin, para ser mais correto, cofundador da banda Caroline, e tem um tema novo lançado em finais de agosto, chama-se For the Teacher. Vem por aí também mais material novo para a carreira a solo deste artista, que vamos ouvir então, como vos disse, o tema For the Teacher. É deste lado.

Regresso aos discos para Tio Rex, é como é, como é, como é. É o single que foi disponibilizado esta semana. Seguimos com um single novo também para Purple Pilgrims, que tem disco também por aí a sair. O disco chama-se Given to the Night, sai em 27 de novembro e o primeiro tema é este Innocence Lost.

Caminhamos para o final desta primeira emissão desta nova série. Julia Jacqueline, ao acabarmos de ouvir ainda, ouvimos quase tudo do novo tema dos Clinic.

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1: Muito boa tarde, seja muito bem-vindo, muito bem-vindo ao programa Perfil. Hoje trazemos-lhe uma reportagem que revisita a memória coletiva e dá voz a histórias muitas vezes esquecidas. Reportagem Peregrinação Interior, Cântico do País Imerso, foi apresentado na Faculdade de Letras, ou melhor, foi apresentada na Faculdade de Letras da Universidade de Coimbra na passada quarta-feira, dia 29 de abril. Coordenada pelo professor João Figueira, o trabalho propõe uma verdadeira viagem ao Portugal da ditadura e está publicado no jornal digital Sinal Aberto. Os textos são da autoria de João Figueira, a arte e imagem de Beatriz Lencastre e Iris de Jesus e a ilustração de Pedro Pires.

publicada no jornal Sinal Aberto, a reportagem insere-se num modelo de jornalismo independente, centrado na análise, na profundidade e no pensamento crítico. Um jornalismo que recusa o imediatismo e aposta no chamado jornalismo de lento, contribuindo assim para o pluralismo e para o debate democrático.

trabalho assume uma posição clara que valoriza as conquistas da democracia, sem ignorar desafios atuais como o despovoamento do interior ou as desigualdades sociais. Na origem do projeto está também uma preocupação, a reescrita ou romantização do passado ditatorial que muitos praticam na atualidade.

queria em primeiro lugar enfim fazer uma coisa que já fiz várias vezes, mas impõe-se que faça aqui também, que é no fundo agradecer à Comissão Comemorativa dos 50 anos, aqui na pessoa da sua Presidenta,

partir dos bastidores, isto é, como é que esta ideia surgiu, como é que ela foi desenvolvida, a metodologia, se quisermos, que foi posta em prática. Eu diria que a primeira figura inspiradora para este trabalho foi uma pessoa chamada Félix Ventura. Não é quem estou a pensar. Este aqui também mente muito, é verdade. Este também mente muito e também inventa muitas coisas. Mas este Félix Ventura é uma personagem literária. Ela é o protagonista de um livro chamado O Vendedor de Passados, que é um livro da autoria do escritor angolano José Eduardo Agualusa. E este Félix Ventura ganhava a vida, como o próprio nome indica, justamente a criar passados honrosos, prestigiantes para pessoas que não o tinham, isto é, os seus principais clientes eram políticos, eram os empresários emergentes, generais, portanto alta patente do exército, etc, etc. A ação passa-se toda na Angola, na transição do século, dos anos 90 para, assim, do século, dos anos 90 para os anos 2000. Portanto, este Félix Ventura ganhava a vida a isso, portanto, a escrever passados honrosos de pessoas cujo passado era muito, muito, muito, muito duvidoso. E, portanto, há aqui nesta narrativa, a ideia da memória é muito importante, assim como em que se mistura também aquilo que é ficção com a realidade, e a própria memória da memória. E isto aqui transporta-nos muito para aquilo que nós temos vindo a assistir nos últimos tempos, que é precisamente também uma espécie de reescrita da história, uma espécie de reescrita de um certo passado, a ir buscar glória e honra a passado que de honra e de glória tem muito pouco, e onde também campeava justamente uma certa ficção, uma certa mentira, uma certa aldrabice, se quisermos pôr isto numa linguagem muito mais prosaica e muito mais popular. Portanto, este é o ponto de partida, que é, no fundo, como é que o jornalismo pode olhar para este fenómeno hoje muito presente na sociedade portuguesa, que é uma espécie de tentativa de reescrita, da história. Depois, uma questão de fundo, já aqui foi aflorada, mas que convém frisar bem, que é o seguinte: não se trata só de, no Sr. Alberto, nós não fazermos o jornalismo neutro, e aliás isso não existe. Trata-se de que, para mim, não há discussão possível entre a ditadura e a democracia. Quer dizer, isto é um trabalho claramente contra a ditadura. Isto não, eu não vou perguntar à ditadura, pode-me falar das suas virtualidades. Como havia no passado, não é? havia um anúncio que era as virtudes da pescada congelada. Quer dizer, quando começaram a aparecer os primeiros congelados nos anos 60 em Portugal. Não, portanto, a ditadura não tem virtudes. Portanto, isto é um claro libelo a um trabalho jornalístico contra a ditadura, e disso não há a menor dúvida relativamente a isso. Portanto, não há aqui qualquer questão. Peregrinação Interior e Cântico do País Emerso, no fundo, foram duas, são dois, a inspiração. O Peregrinação Interior tem a ver com uma obra que está dividida em dois volumes do Alçada Batista. Portanto, em que são um conjunto de textos em que ele, de reflexão sobre questões ligadas à política, à sociedade, à religião, etc, etc. E o Cântico do País Emerso tem a ver com a poesia da Ana Dália Correia, e que tem hoje até uma versão muito, muito interessante, uma versão musical muito interessante, e que nós, no final do primeiro capítulo, pomos um extrato. O trabalho está dividido em cinco grandes momentos. Este aqui, o primeiro, portanto, que dá o nome, à peça genérica, o Cântico do País Emerso. Tem depois um outro capítulo, Pé Descalço, Fome e Trabalho Infantil. No fundo, esta é uma das principais revisitações ao Portugal da ditadura. Isto, sobretudo, houve aqui uma preocupação muito, muito importante, que foi, primeiro, não ir falar com politólogos, não ir falar com presidentes de Câmara, não ir falar com deputados, não ir falar com pessoas que estão fartas de escrever e de pensar e de dar opinião sobre isso. Interessou-me ir falar com o cidadão comum, anónimo, eventualmente aquele que nunca falou sequer para um jornalista. E na esmagadora maioria dos casos foi isso que aconteceu. Portanto, as pessoas estavam a falar pela primeira vez para essa pessoa muito esquisita, não é? Chamada jornalista, algumas delas que nunca tinham visto ou só tinham visto

escola básica, não é? Acho que é, não, essas designações eu vos confesso que estou um bocado desatualizado. E há muitas pessoas que se, muitos jovens, muitas crianças, que aos 9 anos, 10 anos saíam da escola e tinham que ir para o campo trabalhar, ou tinham que ir, e muitos deles tinham que abandonar, tinham que ir para a fábrica, etc. Portanto, esta é uma revisitação, um mergulho nesse Portugal profundo, que eu em parte conheci. Aliás, há aqui uma fotografia, se alguém for ler esta reportagem, a fotografia que ele vem de uma escola primária na Covilhã, foi a escola primária onde eu andei, e era assim como está aqui. Quer dizer, que não é uma imagem do século XIX, nem dos anos 30 ou dos anos 40, não, era assim nos anos 60, na segunda metade dos anos 60, era assim, a forma miserável, degradante, como aquilo está. Depois há um segundo momento, que é os médicos do povo, que no fundo vai revisitar a grande mudança, a grande transformação já. Portanto, isto é as grandes virtualidades que têm que ver com a mudança da ditadura para a democracia, com a ida dos primeiros médicos em 75 para sítios onde nunca tinha havido nenhum médico. Há pessoas que nunca sequer tinham visto um médico, não é? Está ali o Dr. João Paes, que é uma das pessoas que eu entrevistei. Ele, quando chegou a um dos sítios, as pessoas deitaram foguetes porque nunca tinham visto um médico. Portanto, é dessas realidades que nós estamos a falar, é dessas realidades que parece que algumas pessoas têm saudades. Mas, por outro lado, também há aqui a presença de médicos que foram para as periferias e ficaram. Portanto, e aparecem aqui três grandes retratos, dois no Alentejo, em Ronches e em Évora, e um outro em Trás-os-Montes, em Montalegre. A Revolução Cultural também é transição, portanto, em que são contadas histórias que têm que ver com a criação daquela que foi a primeira experiência de um grande centro de arte dramática em Portugal, foi em Évora, e porque é que isso depois não resultou, ou porque é que não foi até ao limite máximo daquele que era o seu projeto. A história que é muito interessante da criação do primeiro coro feminino de canto alentejano, e até a própria luta que elas tiveram, que ainda hoje têm, contra os maridos. Isto é, exatamente, quer dizer, os maridos foram contra inicialmente as mulheres formarem um grupo de canto alentejano. Dizem, mas já existem uns homens, que agora as mulheres também vão cantar para quê? E a verdade é que elas, que já deram espetáculos por vários sítios do país, não conseguiram ainda aceitar uma digressão aos

As origens, se quisermos, daquilo que vai depois dar origem, passo o plenário, obrigado a Vitor Jara, não é? E também do próprio Teatro dos Estudantes da Universidade de Coimbra, que esteve profundamente envolvido nas questões políticas, enfim, da luta cultural da época. Temos depois ainda de haver os netos de Abril. Eu fazia questão de incluir neste projeto um capítulo em que fosse ouvir jovens da vossa idade, isto é, jovens nascidos neste século, para quem o 25 de Abril está como

São jovens que foram entrevistados na zona da Covilhã, em Viseu e em Trás-o-Monte. Portanto, isto foi sempre, quando a peregrinação interior é precisamente para pontuar o percurso pelo interior do país, desde o Baixo Alentejo, zona da Beira, Minho Interior e Trás-os-Montes. E é interessante ver como jovens, todos eles em estabelecimentos de ensino superior, portanto em universidades ou politécnicos, mas apesar de tudo, como as vivências deles de origens rurais têm um pensamento e uma forma de ser, e até preocupações muito diversas daqueles que são os jovens da idade deles, mas que são da cidade. Quer dizer, eu conto esta história muitas vezes. Este aqui, o João, não sei se era João Moraes, em Bragança, que era o mais calado do grupo. Em Bragança eram quatro jovens, era o mais calado do grupo. Ele não havia meio de desatar, e pergunto, então, João, como é que é? O que é que acha disto, etc. E a primeira pergunta dele para mim foi assim: sabe como é que está o quilo do vitelo? Esse é pá, mais ou menos. Pois é, é isso é que me preocupa. É isso é que me... Porque ele é estudante de veterinário no Politécnico de Bragança, mas ele sai do Politécnico e vai trabalhar com o pai, vai ajudar o pai na agricultura e nos animais. Ele aliás disse-me, eu sou o mais novo da aldeia. É? E todo o discurso dele, e todo o discurso de outras jovens, não é? Outra tinha os pais e ela também ajudava, portanto, também tinha uma produção de mel, etc, etc, trabalhava com ovelhas, por aí fora, e sobretudo sem ter uma visão muito ideologizada do discurso, mas tinha uma coisa interessantíssima, que era o sentido de justiça e de injustiça. E

0: os vossos colegas homens, que então se sentavam onde agora vocês estão, faziam contas e pediam o adiamento da ida à tropa, porque o destino quase certo era irem para as matas de Angola, Moçambique e Guiné, de um metralhador entre as mãos combater, e de onde regressaram sem vida 10 mil militares e cerca de 100 mil acabaram feridos ou incapacitados. Se eu vos disser que nos meses seguintes a abril de 74 houve uma corrida às lojas de eletrodomésticos, porque milhares de pessoas nunca tinham tido um fogão ou frigorífico, nem sabiam o que isso era. Aliás, vamos ouvir um áudio disso. E, nessa altura, fruto de novos direitos laborais, como o ordenado mínimo, a que se seguiram mais tarde o subsídio de Natal e de férias, decisões de inspiração socialista, é um erro da história, provavelmente, e que, tanto quanto se sabe, mesmo as pessoas de extrema-direita hoje não renunciam a esses direitos, estarei certamente a falar de um país estranho e distante, mas era assim esse o Portugal de há 50 anos. Portanto, esta revisitação ao Portugal da ditadura pelo interior colhe, portanto, um pouco desta experiência. Fala de pessoas que falam na primeira pessoa, portanto, passaram fome, passaram por todo este tipo de privações. É evidente que não é meu propósito fazer aqui uma espécie de síntese de tudo aquilo que aqui está, portanto, é fazer uma ligeira apresentação. Eu ia pedir à Beatriz para passarmos o primeiro áudio, que é do Luís Garra, que é um antigo operário fabril, que aos 9 anos saiu de Manteigas com os pais para a Covilhã. A Covilhã, na altura, enfim, pagava-se um bocadinho melhor, mas ele aos 11 anos já estava na fábrica. Não?
1: Talvez eu disse que eu...
0: É.
1: Eu antes do 25 de Abril sabia lá o que era um frigorífico, o que era um fogão em condições, o que era uma máquina de lavar, o que era um... Eu não tinha, ouvia falar, mas a ignorância era grande, ou o fanatismo era muito forte, não é? E, portanto, nós não tínhamos acesso a essas coisas. A minha mãe guardava a carne no chamado mosqueiro, em que era um armário com uma rede onde se metia a carne para que as moscas, e depois a rede era para que as moscas não entrassem. Portanto, estamos a falar de um... Eu fico impressionado quando ouço alguma gente nova falar do antigamente, sem nunca ter vivido. Como é que se pode falar com alguma autoridade sobre aquilo que não conheceram? Isto era uma realidade terrível. Quer dizer, nós não tínhamos acesso a nada. À cultura, mas qual cultura? O desporto era o desporto na rua com a bola de farrapos. E, portanto, as águas contaminadas. Portanto, depois do 25 de Abril, sim, então depois do 25 de Abril vieram a possibilidade do meu pai e a minha mãe poderem adquirir o que até aí não tinham.
2: Greve dos ministros, que entra.
0: Vamos ver agora um pequenino vídeo. Ela é jornalista do Jogo. Neste momento está de licença no jornal do Jogo porque está. Está como. Está trabalhando numa autarquia. Cláudia Oliveira.
3: Que é uma conquista da vida. Da educação, do sistema educativo para todos e do ensino obrigatório. E também que se não existissem estas ajudas das bolsas de estudo, que eu não conseguia tirar uma licenciatura e teria ficado, até porque a partir dos 15 anos comecei a fazer férias e a trabalhar no supermercado, teria sido muito mais fácil ficar a trabalhar no supermercado. Era mais rápido, era fácil, eu já conhecia e dificilmente, se não tendo estas ajudas, eu seria capaz de conseguir tirar uma licenciatura e sonhar com um objetivo diferente daquilo que trazia de trás, dos meus antepassados, dos meus familiares com quem coabitava, não tinha essa hipótese. E mesmo além destas ajudas, foi sempre sendo muito difícil esta

0: vista. E o facto que eu, que também sou das mais velhas, e depois de mim já tenho outros licenciados, mas eu fui a primeira licenciada da família, dos dois ramos da família, tanto do lado materno como do lado paterno. E isto tem muito a ver com a evolução que a sociedade teve depois do 25 de Abril.
1: Ok. Vamos dar um salto para o capítulo Médicos do Povo. Pegando só nas últimas palavras da Cláudia, que é muito nítido e claro no capítulo dos netos de Abril, que é, de facto, todos eles sublinharem uma circunstância que é evidente, mas que eles faziam questão em sublinhar, que era de que o facto de serem alunos do ensino superior, as oportunidades de vida que tiveram não se comparavam em nada relativamente àquilo que foi o percurso dos pais e dos avós. Em alguns casos, de resto, os avós eram e são ainda analfabetos.
2: Para beber é nada para beber, não é? Não haver Coca-Cola, não haver cerveja. Nada, nada. Então andámos para ali para conhecer a terra, conhecíamos, e havia uma fonte e fomos beber água à fonte. Foi a nossa primeira noite, depois voltámos para a pensão. E no dia seguinte, então lá nos encontramos com o pessoal da Câmara, da Junta de Freguesia, e lá falámos da fonte, e eles disseram dessa fonte, ainda bem que foram à fonte, que a fonte é muito antiga, a fonte nunca seca, e até assim, até é dito aqui que quem beber da fonte nunca mais sai de pegar de bem. Então ficamos, olha, estamos lixados.
1: Este aqui é a voz do cardiologista, o professor Costa Almeida. Isto foi em Castro Daire, portanto ele faz parte do primeiro grupo de médicos que em 1975 fazem aquilo que é conhecido pelo Serviço Médico à Periferia e, portanto, que chegaram a um sítio onde não havia rigorosamente nada. Portanto, em Castro Daire este era o retrato à época, não é? Portanto, da escassez. Vamos ver agora um pequeno vídeo.

Para as populações e para nós também, que estávamos a iniciar a nossa atividade, vestimos a camisola de Suíça, mas ao saúde, estávamos aqui muito irmanados, uma vontade férrea de poder dar a estas populações aquilo que elas necessitam.

0: onde as consultas eram dadas na capela, que era o sítio mais asseado, né? Mais interessante. Está aqui o Dr. João Paes, que foi que é quem está aqui no vídeo, pode depois dizer isso se quiser. Então, ou seja, quer dizer, esta questão dos médicos do povo, isso é muito interessante, os relatos, os depoimentos que se colhem aí, porque as consultas poderiam ser dadas na casa do povo, na junta de freguesia, nas capelas, era onde fosse possível. Era onde fosse possível. O fundamental era ir lá. Porque, como vamos ver no depoimento, no depoimento seguinte, havia pessoas a viver em cavernas, não é? Do Jorge Sierra.
1: Mas eu estava a contar um episódio que ainda mostra uma coisa mais estranha. É que, a certa altura, há uma mulher em trabalho de parto que manda telefonar porque precisava de ajuda. E nós vimos perante uma situação que é: então, nós não temos experiência para fazer partos, nós não sabemos fazer partos, e ela também já não vai, já não pode ser encaminhada para o hospital. E a terra era ao pé de Pindilho, que era uma terra que nós nem conhecíamos, era uma

0: O chofer de táxi para e diz: é aqui. Eu olho e vê pedregulhos e tal, e não vejo nada. Que eram pessoas que viviam em buracos nas pedras. Em buracos nas pedras. Nos buracos das pedras tinham feito umas portas de ripas, etc. Pré-história, completamente pré-história.
1: A voz é do Dr. Jorge Seabra, um conhecido ortopedista. E portanto esta são retratos, são fragmentos, enfim, não me quero alongar demasiado, mas é para perceberem no fundo de que é que o trabalho é feito. Quero dizer, não há aqui nenhuma ideia de ficcionar ou de maquilhar bem ou mal o passado. Trata-se no fundo de facto de tentar revisitá-lo da forma mais crua que do ponto de vista jornalístico é possível, precisamente para que aquilo que começa a estar muito esbatido do ponto de vista da memória, não é? Do ponto de vista do conhecimento e do ponto de vista até do próprio discurso, muitas vezes dominante, quer dizer, não possa ser varrido para baixo do tapete, não possa ser esquecido. Quer dizer, há aqui um património de memória que nós não podemos de forma alguma deixar que outros tomem e que o reescrevam, não é? E que o maquilhem e que o transformem numa outra coisa que de facto não foi. Portanto, isto de facto, quer dizer, este era um Portugal de facto do analfabetismo, do atraso civilizacional, onde de facto esta realidade, onde os próprios médicos, não é? Portanto, como digo a certa altura no texto, têm um choque de realidade, não é? Porque isto de facto era extraordinariamente duro, quase agressiva, todas estas condições que foram encontrando. Mas ao mesmo tempo também coisas muito, muito interessantes, não é? Porque se olharmos para o aspecto da cultura, pela primeira vez chegou o teatro e espetáculos a muitas aldeias e muitas vezes onde nunca tinha ido nenhum espetáculo, pessoas que nunca tinham visto teatro ao vivo, não é? Portanto, isso foi também muito interessante, foi também muito gratificante. Isso passou-se um pouco, enfim, de norte a sul, com variedíssimas experiências. Aqui, digamos que assumiu-se a experiência do CENDREB, do Centro Cultural de Évora, como uma espécie de farol de todo esse processo, porque ele corporizou, em certa medida, um projeto pioneiro, porque o seu fundador, o seu primeiro diretor artístico, Mário Barradas, no fundo quis, inspirado pela escola e pela experiência francesa, e sobretudo pela escola de Estrasburgo, teatro, portanto, trazer essa ideia para Portugal e, no fundo, fazer uma espécie de revolução cultural a partir do teatro. E aí também fomos ouvir pessoas que do público, né, as pessoas que foram ver os primeiros espetáculos, tivemos nas aldeias onde foram também apresentados os espetáculos que podiam ser no adro da igreja, podiam ser na casa do povo, também sem muitas condições, mas o fundamental era levar o teatro e a criação artística a todos esses, aspectos. Finalmente, queria dizer o seguinte: se este trabalho é efetivamente algo que não está ali com meias tintas, quero dizer isto, é claramente um trabalho contra a ditadura, e o jornalismo, como eu entendo, jamais pode ter outra posição, quero dizer, porque só a democracia é que permite o jornalismo em liberdade, porque não é a ausência de democracia que vai permitir a prática do jornalismo, pode permitir a prática de uma propaganda, porque o jornalismo que existe em ditadura só pode ser o jornalismo clandestino, não é? Não existe outro. Mas para dizer o seguinte também, quer dizer, que passa por aqui também algumas, digamos, alguma radiografia de algumas questões, isto é, a democracia não é algo que esteja terminado, mas há uma ideia central nisto, que é a seguinte: os problemas da democracia, que existirão sempre enquanto existir democracia, os problemas da democracia só se resolvem com melhor e mais democracia. Não se resolvem com outra solução que não seja mais e melhor democracia. Portanto, essa é a questão também central, nuclear, que está aqui presente. Muito obrigado pela vossa atenção.

A sessão terminou com um convite à participação, sobretudo aos mais jovens. Conhecer o passado, questionar o presente e construir o futuro, é esse o desafio da democracia.

E a fazer-nos companhias teve Carlos Maria Trindade, o trabalho Vitral Submerso. Ouvimos vários trechos deste trabalho de Carlos Maria Trindade. Dizer também que a reportagem Peregrinação Interior, Cântico do País Emerso, foi desenvolvida no âmbito das comemorações do 25 de Abril. Mais do que recordar e celebrar a Revolução de 1974, o importante é continuar a construir sem esquecer o que foi o passado. Até ao próximo perfil. Vamos ouvir Benjamin.

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Muito boa tarde, seja muito bem-vindo ao programa Há Vidas Nesta Cidade. Pesado. Um programa que não tem pressa de chegar, porque a vida, para ser saboreada como a fruta madura, devagar para se lhe tomar o gosto.

São muitas as vidas que passam ou vivem na cidade de Coimbra e que a ditadura da atualidade não permite trazer na íntegra ou mesmo em parte à antena. Eu sou Isabel Simões.

0: as opiniões de Margarida Pedroso Lima, professora e terapeuta, e de Miguel Pinheiro, arquiteto paisagista, e também de Miguel Antunes, vice-presidente da Câmara Municipal de Coimbra, têm pontos de convergência e pontos em que divergem. Vamos então ouvi-los. Dizer também que a conversa foi moderada por Luísa Lopes, que é vice-diretora do Teatro Académico de Gil Vicente.
1: Vai começar a Margarida Pedroso Lima, né? Depois vai falar Miguel Pinheiro, a Sofia, e acabamos com a Miguel Antunes, vice-presidente da Câmara. E depois voltamos para esse lado.
2: Olá, boa tarde. É um prazer estar aqui, na minha cidade. Eventualmente, a Luísa, obrigada Luísa, obrigada ao Gil Vicente pelo convite e pela iniciativa e por nos colocar a pensar sobre uma coisa que é fundamental para o nosso bem-estar, que é a nossa cidade, a cidade onde nós vivemos e habitamos. E também por trazerem também aqui o foco para a Praça da República. A República é um sítio emblemático de Coimbra. Extremamente importante. Aquilo que eu vou fazer, eu vieram-me à cabeça vários tópicos que creio que seriam importantes de

neste momento, pelo menos na cidade de Coimbra, entre os dois locais. Então, por que não promover mais zonas verdes, porque há zonas verdes esquecidas, estávamos há bocado, eu estava comigo ela a falar de Sereia, que está um bocadinho esquecido, Valdecanas, eu não importo nada, porque eu vou sozinha, não há ninguém em Valdecanas, nós temos em Valdecanas, e meia parte das pessoas não sabe, a árvore mais alta da Europa. Uhum. Quem é que já foi lá ver, visitar a árvore? É uma caminhada fantástica, e está um bocadinho, enfim, desprezada. Ok. É evidente que em termos políticos, mas não só políticos, fala-se muito de progresso e crescimento das cidades como algo a aspirar. Depende da definição de crescimento e de progresso, na minha opinião. Eu pessoalmente nunca percebi como podem ler mais trânsito, mais trânsito de carros, mais poluição, menos zonas verdes, mais centralização dos serviços, mais centralização dos serviços, por exemplo, como de compras, como se isso fosse progresso. Em relação às zonas verdes, não sei se recentemente foram a Paris, eu fui recentemente.

outra ideia, ou seja, incentivar a participação. Por exemplo, está aqui malta da secção de yoga, que tem feito isso um bocadinho na zona onde tem a sala da yoga, limpam e também tentam não restringir a nossa ação à minha própria casa, não é? Havia um livro antigo que era O Mundo é a Minha Casa, não é? A minha casa não é a minha pequena casa. A minha casa é este planeta, é esta cidade, e devemos ter isso em consideração. Depois, pronto, mas isto é a minha opinião, deveríamos aumentar os preços das coisas, entre aspas, que fazem mal à saúde cerebral, vamos por assim, e diminuir os preços das coisas que fazem bem, nomeadamente aos nossos estudantes. Somos uma cidade universitária, eu não consigo perceber como é que é baratíssimo beber cerveja e é caro beber um sumo de laranja, ainda para mais quando temos uma zona tem laranjas, não é? Não consigo perceber. Não consigo perceber quando há milhares de estudos sobre a importância da alimentação na saúde física e mental, nomeadamente dos jovens, e que há inclusivamente alimentos que são promotores de ansiedade e possivelmente sabem que a ansiedade é uma das doenças que mais prevalentes nos nossos estudantes universitários. Então porquê é que fazem, porquê é que permitem estas lojas de fast food que se põem moeda, não sei como é que se chamam, esses postos que há cada vez mais? É uma pergunta. Ok, o quê? Desculpa. Exato, ou seja, claramente lobbies económicos, ou seja, pôr à frente aspectos económicos, ainda para mais que é uma ilusão, porque a longo prazo estas pessoas vão gastar imenso dinheiro em termos de doença mental. Ou seja, os custos com os psicofármacos no nosso país são imensos. Ok. Depois, isto aqui agora é uma provocação. Nós temos medo na cidade, isto aqui é na nossa cidade, e eu nunca percebi porquê, é o medo do espaço vazio. Sempre que há uma praça grande, um espaço vazio, coloca-se uma tendinha, uma barraquinha, vai-se aumentando. Mesmo aqui na praça, ok, é excelente termos mobilidade verde, etc. Ok, mas porquê, no fundo, quebrar a pouca praça que ainda temos, que é ampla, não é? Como esta praça, já não é, agora já não é uma praça redonda. Não sei se vocês sabem que o círculo é uma figura geométrica, a figura geométrica por eleição mais perfeita, porque é a mais democrática, não é? Num círculo, enfim, todos os pontos estão ao mesmo nível, não é? As praças servem para o encontro, por isso nós não podemos, em nome da mobilidade, descurar. Então as pessoas movem-se para onde, se depois não têm locais de encontro? Pronto, eu terminava dizendo que eu acho que Coimbra é uma das cidades mais bonitas que eu conheço, mas

funcional, de enquadramento, hoje em dia já de necessidade do negativo do edificado, porque o edificado é esconso, cada vez mais pequeno, e a proximidade ao espaço verde, ao espaço público, é um complemento fundamental para a nossa qualidade de vida. Mas também a questão da facilidade, da inclusividade, maior ou menor, a que o espaço se predispõe às pessoas. Ou seja, quer isto dizer que uma das formas mais, me parece, mais eficazes de aferir a qualidade de um espaço público é pelo tempo que as pessoas passam nele, ou pela recorrência que as pessoas levam a voltar. Se eu passar é uma funcionalidade, parar é uma escolha, mais ou menos assim. Então, porque é que eu vou parar ali? Vou parar porque o espaço é cómodo, é democrático, é inclusivo, não tem barreiras arquitetónicas, tem sombra, tem água que eu ouço, e depois é belo, e depois tem outras coisas que a Margarida mede muito melhor.

renovação anual em mim que eu nem percebo, né? E outro tipo de coisas que mais tarde ou mais cedo tiveram que ser assumidas, como por exemplo vimos no

sítio onde podemos ir focar um bocadinho mais ao longe, onde podemos ter um pano de fundo das nossas atividades verde, a coisa parece que faz sentido e melhora certamente as nossas atividades. Então, eu, fruto da minha atividade, incumbem-me de desenhar o espaço público. Portanto, e cada paisagista, cada arquiteto, cada urbanista terá uma solução para cada um dos espaços. E por isso, e isto é uma parte que eu acho importante, que depois, mais à frente, vou pegar outra vez, que é a parte do como é que se chega à ideia. Antes disso, há parâmetros e critérios de desenho que são fundamentais para o sucesso do espaço público. E o sucesso que se meça no tempo que as pessoas lá passam e na vontade de lá quererem, estar. Então, isso é óbvio, é um ovo de Colombo que todos nós conseguimos lá chegar. Tem que ser legível, tem que ser respeitador da identidade que o rodeia, tem que ter os processos, ou deve ter os processos ecológicos à vista e não estarem escondidos, e essa foi uma forma agora, nos últimos anos, de renovar o espaço público, associando aos processos ecológicos, quer isto dizer, por exemplo, parques urbanos junto a linhas de água, tirando os usos permanentes de habitação, perto de zonas onde a água inunda, quer dizer, é óbvio, para nós é óbvio, mas ao longo dos tempos não foi sempre assim. Portanto, associar o espaço público aos processos ecológicos faz todo o sentido. Depois deve ser cómodo, deve ter sombra, deve ser acessível, e a acessibilidade aqui eu acho que deve ser lida de uma forma, num contexto mais abrangente, que é uma acessibilidade física, mas é uma acessibilidade cultural. E nós hoje em dia temos mais do que muitos exemplos de apropriação indevida do espaço público, de abuso da apropriação do espaço público. E não é só nas praças, é nas praias, é nas estradas, é em todo o lado. Há uma privatização canibalesca do espaço público que

zona, que é a ideia ou de um urbanismo tático, ou de tentar falhar e às vezes perceber do feedback que se tem da população, onde é que está o erro, onde é que pode melhorar, e as soluções vão-se construindo com as pessoas, porque a cidade não vai cristalizar com a nossa presença e com a nossa vida, ela vai continuar. Portanto, essa ideia que vamos ter uma ideia mágica que vai fechar aquele uso daquele espaço, não existe. Portanto, acho que vale a pena experimentar, e às vezes, puxando isso um bocado agora para estas intervenções mais efêmeras, que têm a ver muito com a arte e com a intervenção no espaço público e a arte urbana, às vezes são oportunidades para criar novos olhares e novas percepções. Há uma intervenção muito interessante que foi feita em 2017 em Madrid, na Bienal de Madrid, que se chama Césped, que é relevado em espanhol. Então, um artista plástico, a única coisa que fez foi colocar um círculo de relva de 70 metros de diâmetro na Plaza Mayor de Madrid. E o que é que aconteceu? Com certeza vocês também conhecem a Plaza Mayor ou já ouviram falar. É uma frigideira quente, Madrid, que é Madrid, e é um espaço aberto onde que ninguém utiliza durante as horas de maior calor. Portanto, a simples colocação de um tapete verde natural naquele espaço fez com que as pessoas mudassem totalmente a sua percepção e a utilização e a apropriação do espaço. Portanto, às vezes a arte também nos ajuda a criar novos olhos, novos olhares, e portanto esta ideia que eu gostava de deixar assim no fim, era que realmente a cidade experimentada é uma cidade que tenta, que às vezes erra, mas que vai fazendo um caminho para ir melhorando a sua disponibilização do espaço público. No fundo é uma mesa que nós precisamos é que tenham os elementos certos para o tipo de convidados que se vão servir. Em Coimbra, nós estamos com um exemplo que está a acontecer, não é? A Rua da Sofia. Eu compreendo o hiperfoco que a Rua da Sofia recebe, é natural, vai ser sempre uma intervenção muito difícil. Eu acho que o caminho que está a ser feito, e não é por estar aqui o Miguel, eu acho que é acertado, é experimentar para que possa vir a ser feita uma intervenção que será sempre muito, muito escrutinada, obviamente, é a Rua da Sofia, mas interessa muito mais uma coisa que são as Sofias de Coimbra, que a Margarida tal. Quer dizer, este conceito aí das Sofias de Coimbra, acho que é muito mais interessante do que nos focarmos este microscópio sobre... toda a gente já sabe o nome de todas as pedras da calçada da Rua da Sofia. E há tantas Sofias em Coimbra que merecem atenção e lá está, e temos todo o resto da vida da cidade para pensar nelas, e nós e quem vier. Algumas estão a ser que nasceram agora e que estão a ser já hiper aproveitadas, como aquele espaço coberto de Coimbra A, da estação, que é incrível, é um espaço incrível, e que de repente tem ali sempre lá esteve, e basta uma ou duas utilizações para que se perceba o potencial enorme. Mas como esse, também, por exemplo, a Praça Infante do Henrique no bairro Norton de Matos, o Recio de Santa Clara e a Rua de João das Regras, a Praça, como é que, Mestre Pero, acho que não é Mestre Pero, é Mestre Pero, sim, na zona ali ao pé do, em frente à Rua do Brasil, um bocadinho para baixo, mas outras, aqueles espaços, estes espaços novos que nasceram da intervenção da Metro Mondego, ao fundo da Sá da Bandeira, que estão ali, uma folha em branco à espera de ser utilizado. Eu acho que são espaços, mas também, claro, da Casa Branca e ambas as margens do Mondego, agora

0: Eu gosto muito de Coimbra, tenho um amor e um apego grande a Coimbra, à nossa cidade, e priorizo sempre filmar e fotografar cá nos meus trabalhos enquanto fotógrafa e realizadora. E já filmei muitas coisas diferentes em Coimbra, desde filmes, curtas-metragens ou videoclipes e sessões fotográficas, e não é difícil para mim, porque muitas pessoas perguntam-me se eu, pronto, não tenho também interesse em, por exemplo, ir para Lisboa ou ter essas experiências no centro das grandes oportunidades, mas não, a verdade é que não é difícil para mim encontrar razões para explorar Coimbra e para filmar em Coimbra, e gosto mesmo de o fazer, porque o feedback que eu depois também tenho de pessoas que não estão cá, que não são residentes cá e que trabalham comigo, ou que depois veem coisas feitas cá, ou mesmo feitas por outros realizadores e outros artistas, o feedback é muito positivo. Então é nesse sentido que eu digo que é fácil ficar por cá e escolher fazer coisas cá. Claro que há algumas dificuldades que eu vou sentindo, nomeadamente até um bocadinho na linha que o Miguel estava a falar, sítios onde, por exemplo, já quis filmar e que eu até via que eram sítios com potencial, mas que por alguma razão estava vedado, ou era um bocado poluído visualmente, não estava muito bem cuidado e assim, mas é uma questão de arranjar uma forma de contornar a situação. Acho que os artistas independentes também têm sim facilidade em fazê-lo, porque aprendem a fazê-lo, mas eu identifico-me muito com essa ideia de espaço público realmente disponível. Não só para estarmos nas nossas atividades triviais do dia a dia, mas também para receber arte e para mostrar que é possível fazer coisas, e que se calhar estão mais acessíveis até do que se pensa. Portanto, essa ideia também de experimentar, de cidade experimentada. E depois também pegando numa coisa que eu me identifiquei muito, que a Margarida referiu. Esta questão desta relação do espaço público e da saúde mental, que eu acho que é muito importante, porque tem que ser sustentável, uma cidade tem que ser sustentável também emocionalmente. E portanto, acho que a minha perseverança com Coimbra não passa só por, obviamente, eu ser daqui e ainda ter muitas coisas que quero fazer aqui. Mas também porque eu acho que Coimbra tem muito potencial e é uma forma de nós mostrarmos que podem ser coisas feitas cá, com muita qualidade, com espaços bonitos, e portanto é isso que eu desejo, que no futuro continuemos a caminhar e a fazer um percurso nesse sentido, de intensificar estas oportunidades, e as melhorias do espaço público aqui que já tem dado, temos já experienciado isso, mas acho que há sempre mais coisas que se podem ir fazendo. Sim.
1: Obrigada, Sofia, por ter sido assim apanhado. Quero agradecer. Passava então agora ao Miguel Antunes, senhor vice-presidente.
2: Muito obrigado. E obrigado a todos e a todas por estarem aqui hoje. É o 107º aniversário da nossa República, portanto, não é, ao pé da nossa Praça da República, portanto, não é uma data qualquer. E aproveitarmos estas datas para discutir cidadania e o que queremos da República, e no nosso, neste caso de Coimbra, é uma oportunidade boa e que não devíamos deixar, ou melhor, que devíamos fazer mais vezes, devíamos ter este exercício mais vezes e não guardar apenas para estas datas. Se calhar eu começo por me apresentar um bocadinho para perceberem de onde é que eu venho e como é que venho aqui parar, porque pode ajudar a perceber também como é que eu falo destes temas. Eu não sou político profissional, eu tornei-me político há 9 meses. Sim, a maior parte das pessoas quando são apresentadas como políticos é porque têm um percurso na política. O meu percurso na política começou há 9 meses.
3: Depois.
2: Começou há

9 meses e por um desafio que me foi colocado, e é um desafio bom, um desafio grande também, que me foi colocado porque partilho da mesma coisa que o resto dos meus colegas aqui têm, que é o grande amor por Coimbra, que todos partilhamos. E, portanto, quando a nossa Presidente da Câmara, a professora Ana Brunhosa, me desafiou para fazer parte do projeto dela, depois de eu já ter sido uma voz muito crítica de Coimbra no passado, é uma daquelas situações em que temos que depois dar o peito às balas, não se pode estar a criticar e depois, quando se dá a oportunidade de estarmos lá, não estarmos. Nada disto é perfeito e o caminho é, de natureza, este tipo de caminhos são imperfeitos, até porque aquilo que o Miguel está a dizer é muito verdade. Coimbra é uma cidade muito dada e muito própria para a experimentação, mas a experimentação, e no bom sentido, eu vou dizer o mas no bom sentido, a experimentação traz faísca, traz faísca criativa, mas também discórdia, traz diferenças de opiniões, e incluindo entre as pessoas que decidem. Eu acho que devemos ir mais para ali, falamos com pessoas, umas acham assim, e portanto essas experiência até tem que ser, se calhar, um exercício mais democrático, como o que estamos a fazer aqui hoje, e mais participado. Estamos a falar da participação. E isso, contra mim, falo também, porque se calhar ainda não estamos a ser o suficientemente ágeis a fazer essa participação. Temos feito dentro daquilo que temos visto obrigado, mas eu acho que eu sou o primeiro a dizer que temos que fazer mais. Somos todos, acho que é muito óbvio, estamos todos muito concordantes em relação à necessidade que temos de cuidar de Coimbra. Mas Coimbra, eu começo por dizer que Coimbra é um lugar muito especial logo à partida. Aliás, daí estarmos aqui, todos nós já definimos. Tal como a professora Margarida, também estive fora, vivi fora, em cidades maiores. Vivi em Lisboa, inclusive, que é sempre aquela comparação fácil. E voltei por Coimbra, pelo amor a Coimbra, e porque Coimbra efetivamente tem características que são muito especiais e que são incomparáveis com outras cidades. E Coimbra é Coimbra. Coimbra não quer ser Lisboa, nem quer ser o Porto, nem quer ter 1 milhão de habitantes. Aliás, nós em Coimbra temos características que já se perderam em Lisboa e no Porto e que temos que defendê-las até à morte, quase. E portanto,

O crescimento da cidade pode ser um crescimento pensado, pode ser um crescimento sustentável, pode ser um crescimento que nos traz qualidade de vida a todos. E, portanto, a cidade tem que ser cada vez mais pensada dessa maneira. Eu penso que ao longo das últimas décadas isso tornou-se uma preocupação generalizada, não é só em Coimbra, de que, que as cidades não podem ser só florestas de betão e, portanto, têm que ser pensadas de outra forma, têm que ser pensadas com espaço público, com árvores, com verde, com azul. E, portanto, é um exercício que cada vez mais é feito. E, felizmente, Coimbra não foi apanhada, tirando talvez aquele exemplo, o nosso famigerado exemplo da Fernão de Magalhães, que é uma avenida um bocadinho mais desafiante em termos de conceitos urbanísticos. Eu sinto que cada vez mais Coimbra vai sendo pensada como deve ser. O exemplo da Rua da Sofia é um exemplo muito interessante, que foi uma decisão que tomou, que necessitou de alguma coragem, até diria eu, porque continua a ser uma artéria da cidade, ou era, para todos diziam, uma artéria da cidade. Acho que felizmente também foi muito curta a crispação, particularmente dos comerciantes que trabalham na Sofia. Ainda há umas horas atrás ouvi um comerciante na Sofia a dizer: a minha faturação duplicou. E eu fiquei todo feliz, porque de repente isso quer dizer que está tudo mais apaziguado. Mas a própria Rua da Sofia, um bocadinho o Miguel estava a falar, e muito bem, da mutabilidade dos espaços, da forma e da função dos espaços, e dos espaços públicos e da cidade. E a Rua da Sofia é um excelente exemplo disso. A Rua da Sofia já foi uma rua vedada, inicialmente, quando os colégios da universidade lá estavam, tinha um portão à entrada. Portanto, era uma rua privada. Também já foi parte da Nacional 1. A Nacional 1 em tempos, hoje em dia há ICDs, é verdade, em tempos passou lá, depois passou para o viaduto, portanto, é verdade. E, portanto, já foi parte da IC2, mas continuou sempre a ser aquela rua de passagem. Portanto, esquecemos-nos da função de rua fechada. É óbvio que não faz sentido fechá-la, aliás, queremos é mostrá-la, mas para mostrá-la é preciso também dar-lhe uma função diferente. E, portanto, e essa mutabilidade dos espaços, da forma e da funcionalidade dos espaços, tem que ser exercida. E a Rua da Sofia é um espaço para essa experimentação neste momento. Ainda há dias estava a ter essa conversa com um amigo e disse: pá, vocês tiveram muita coragem com o que fizeram na Sofia. Pá, mas eu honestamente acho que aquilo foi pífio. Eu fiquei a olhar, ok. Então em que sentido? Pá, podiam ter feito mais e melhor. Eu disse: ok, mas ainda vamos a tempo ou não? Não há aqui razão nenhuma para agora chegarmos ali e dizermos assim: não, as linhas brancas do chão e as floreiras é que vão mandar na Rua da Sofia durante os próximos 50 anos. É óbvio que não. E aliás, o facto de ter sido um início, um arranque, e não ser uma coisa que está escrita em pedra imediatamente, dá-nos essa flexibilidade para agora podermos experimentar. Mais para a esquerda, mais para a direita, ouvirmos as pessoas, gostávamos disto, gostávamos daquilo. Outras críticas que ouvimos logo é: então, porquê é que não puseram lá uma faixa para uma ciclovia, uma faixa para bicicletas? Parece-me relativamente natural que venha a acontecer algures no tempo, no futuro próximo, nem sequer estou a falar algures no tempo. Portanto, tudo isto, todas estas, esta coragem permite-nos também ir fazendo esta experimentação. E temos, e como o Miguel disse, eu estou a citar o Miguel porque foi o último, estou a pegar na Sofia, portanto, muitas das coisas que o Miguel disse também foram para aí. E, portanto, isso vai-nos dar também aqui um conjunto de ferramentas e de aprendizagens que nos permite experimentar com outras Sofias. E as outras Sofias é a forma como nós vamos encontrar em Coimbra de transformar uma Coimbra que já é especial, mas que tem esses tais redutos que precisam de mais atenção a algures.

nossa atenção, como Miguel dizia muito bem, um hiperfoco quase. Mas eu acho que se não dermos um bocadinho de hiperfoco, pelo menos no arranque, de quando queremos mudar um espaço, depois é difícil que aquilo ganhe energia e que depois continue, que se perpetue. Entretanto, pegamos primeiro num Largo do Ramal, depois numa Sofia, depois numa Rua Adelino Veiga, depois se calhar numa avenida Fernão de Magalhães, depois se calhar numa Praça dos Heróis do Ultramar, que também, ou outras, estou a falar da Praça dos Heróis do Ultramar, mas nem de perto nem de longe é aquela que se calhar precisa de mais atenção neste momento. Mas como? Não, por isso é que eu estava a dizer, foi a primeira que me veio à cabeça, mas essa nem sequer é um bom exemplo. Pronto. E portanto, mas há praças que precisam.

verde, de mais tapetes verdes no chão, mas não há, por exemplo, há um outro exemplo, não há um equipamento de entretenimento infantil numa praça daquele tamanho. E, portanto, como é que nós queremos pôr gerações diferentes, crianças com pessoas mais velhas, com pessoas de meia idade, com bebés, com adultos, com todos a viver o mesmo espaço, se ele não é atrativo para toda a gente? Porque aquilo que me interessa a mim não é mesmo, naturalmente não é a mesma coisa que interessa a toda a gente. Interessa no sentido de me fazer sentir bem, é isso que eu quero dizer. E, portanto, se não pensarmos no espaço público desta forma, vai ser muito difícil de lá chegarmos. Claro que isto tem os seus desafios, naturalmente, mas se calhar hiperfoco e hiperfoco vamos pegando em sítios da cidade onde vamos mudando. E, portanto, eu prefiro ir mudando um de cada vez e ter sucesso em fazê-lo do que não ter a coragem de o ir fazendo. Eu espero que consigamos ganhar escala e fazê-lo mais rapidamente, mas vamos fazendo. E, portanto, e mantendo aquelas características que eu acho que tornam Coimbra muito especial e que seja cada vez mais especial, espero eu. Mas isso tudo contribui para aquilo, para algo muito importante que disse há bocado, que são as questões da saúde mental também. E Coimbra, precisamente por ser aqui a capital dos estudantes, e não há outra forma de dizer isso, porque em Portugal é certamente, provavelmente na Europa, não sei se é em termos absolutos, mas em termos relativos provavelmente estará lá mesmo no topo, em termos de percentagem populacional é das cidades que têm maior percentagem estudantil. Nós temos 40, não chega bem a 40 mil estudantes numa cidade com 150 mil não estudantes, e portanto estamos a falar de quase um quarto da população são estudantes universitários. E então se entrarmos para os de ensino secundário e ensino básico e por aí adiante, estamos a falar de uma população muito interessante em termos de juventude. Mas isso traz, e como nós sabemos e como há bocado estava a dizer, desafios, porque cada vez mais estes estudantes e as pessoas jovens estão no centro de muitos dos problemas de saúde mental e cada vez mais. E, portanto, e Coimbra é também por essa razão um sítio ideal, não só para experimentar em termos de urbanismo, mas também para experimentar em termos de foco de terapêutico e de atenção, não só para experimentar, porque tem necessidade de o fazer e obrigatoriamente tem que o fazer. E, portanto, é uma das coisas que durante o próximo ano, pelo menos, nós queremos começar a ter aqui um certo atenção à saúde mental em geral. Posso dizer, ainda não está, como estamos aqui entre amigos, uma das coisas que eu gostava de fazer no próximo ano era trazer para cá o Festival Mental. É um festival aberto que fala precisamente sobre as questões de saúde mental, para ser um bocadinho um kick-off para começarmos a falar disso. Mas não só em termos, mas em termos gerais até, porque eu acho que Coimbra tem esse condão e esse poder, já há muitas décadas para cá, de desafiar os temas e de trazê-los à praça pública, de conseguirmos conversar e puxarmos para cima. E eu acho que Coimbra, neste momento, até está num certo crescendo em termos da sua importância perante os temas nacionais. E, portanto, se calhar é uma boa altura para nós, eu ia dizer, nos apropriarmos, não no sentido literal e, obviamente, não no sentido mau da palavra, mas apropriarmos de alguns temas que precisam de ser mais falados a nível nacional, a nível internacional. E, portanto, Coimbra agora talvez possa ter importância suficiente para o fazer. Mas, ao mesmo tempo, sinto que também já estamos a fazer algum desse caminho. Ou seja, quando falamos da capacidade de trazer arte para a rua, da expressão artística e dessa abertura, de haver cada vez mais, estar cada vez mais democratizado.

Sereia, uma certa requalificação para o Jardim da Sereia, planos, projetos e, portanto, vai acontecer. Algumas das zonas verdes que nós aqui temos também vão ter novidades em breve, algumas das zonas verdes, e quando falo de zonas verdes que temos, estou a falar das

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arranque de mais uma loja de discos, som dos anos 70, 80 e 90 na Ruca. Um tapete de saída dado por Soul Coughing, Buzz to Beelzebub. Escutamos ainda Living Color, Leave It Alone. Seguem já os Body Count, a faixa que tem o nome do projeto. Chama-se, portanto, Body Count. Depois Primus, Too Many Puppies. E por aqui vai o nosso rock hoje até bem perto, hoje sempre a loja de discos até bem perto das 17, a todos os sábados, 15, 17, portanto.

Ice-T, a faixa Body Count. Seguem, já a seguir, os Red Hot Chili Peppers, Give It Away, depois os mexicanos, Molotov, a faixa Puto.

Molotov, banda mexicana, chegou a passar uma vez por uma queima das fitas. A faixa Puto, atrás Red Hot Chili Peppers, Give It Away. Sabotagem, a seguir os Beastie Boys e depois We Care A Lot, Faith No More.

Tinha-vos dito que íamos chegar com a faixa Sabotage e deixem-me cá apontar todos os lasers para que tal aconteça. Andavam aqui CDs trocados no nosso, na nossa caixa. Este é um CD duplo que eu tenho aqui do Sabotage, um best-of, e vamos recuperar a faixa que vos tinha prometido para escutarmos então os Beastie Boys com a faixa Sabotage, para que não digam que eu ando aqui a enganar alguém. Ora cá está.

15:33, muito rock nesta emissão de hoje da Loja de Discos. São dos anos 70, 80 e 90 na RUC. Agora com Faith No More e Carol Ott. Para trás os Beastie Boys, a faixa Sabotage. E é verdade, houve mesmo uma sabotagem.

som para os Pearl Jam, antes Rage Against the Machine, Killing in the Name. A seguir vamos para Mother Love Bone, o tema da banda sonora do filme de singles de Cameron Crowe. O filme Cameron Crowe que foi gravado precisamente em Seattle, aquela que é considerada e tida como a terra onde nasceu o grunge. Mother Love Bone com a faixa Clow Dancer, mais Crown of Thorns.

repta final da primeira hora da Loja de Discos. Hoje por trilhos bastante rock. Não sei se já vos tinha dito, estes senhores que estamos a escutar chamam-se Green River PCC. Para trás, Mother Love Bone, Low Dancer e Crown of Thorns. Vamos para fechar, ficar com o projeto do malogrado Chris Cornell, Temple of the Dog, Say Hello.

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mais uma vez, muito boa tarde. Segunda hora da Loja Discos. Vamos até bem perto das 17, e sempre com o som dos anos 70, 80 e 90. Hoje muito, muito pelos anos 90 e pelo muito rock que se fez nessa década. Muito deles chegado de Seattle, onde nasceu o grunge. Espero eu que a minha companhia esteja a ser a mais agradável possível e que permaneçam desse lado, desfrutando das músicas que selecionamos. E vamos abrir a segunda hora no feminino, primeiro com L7, Pretend You're Dead, depois Hole, faixa Plump. Bons motivos para permanecerem na sintonia do 107.9 rock.pt. E se ainda não conhecem o nosso blog, pesquisem por Loja de Discos Rock e façam um like. Deixem-nos ficar, divirtam-se e sejam muito felizes.

Screaming Trees, Change Has Come. Antes Madeney, Today Is A Good Day. Já prontos a entrar estão os Alice in Chains, faixa Rooster, depois os U-Men, Shootin' Down.

Helmet, a faixa Vilma, The Rainbow, para trás baixo com a faixa The Chemical Between Us. Já estão prontos a entrar Suicidal Tendencies, Zucasa Es Mi Casa e Terra Vision, Stop the Buzz. Estamos já no quarto de hora final das 2 horas de muito rock de hoje da loja de discos, sempre trazendo o som dos anos 70, 80 e 90, hoje com um grande foco para os anos 90.

lá também o nosso podcast. Aliás, está lá uma ligação direta aos nossos podcasts. Fechamos então com Black Hole Sun para os Soundgarden. Deixem-se ficar e não façam as neiras.

e os Arab Strap foram um dos melhores regressos do ano no que toca a discos ou LPs. Storm 2 foi um dos melhores videoclipes do ano. Generation com Yung Lean. Já de fundo, vamos a influências da Indonésia. Logo depois, vamos a influências das Filipinas. Depois vamos ao Benin, vamos ao Mali. Vamos continuar por Damascus fora, depois de meia hora upbeat, meia hora a correr o mundo para já, no Santara Beat. E logo a seguir, uma belíssima descoberta da Luaca Bob de David Byrne, os Linalchi.

Depois de cerca de meia hora a olharmos para as novidades de 2026 do universo anglo-saxónico e daquilo que nos é mais próximo, fomos então conhecer um pouco da diáspora da Indonésia no Santara Beat e logo depois Seul com Linalchi. Fatoumata Diawara, o Benin. Agora entrarmos em África com Mogou.

depois de meia hora a darmos a volta à música do universo anglo-saxónico lançado em 2026, demos também um pouco a volta ao mundo. E para o final, dois regressos inesperados. Duas bandas a regressarem num formato completamente diferente, num género completamente diferente, mesmo assim surpreendente. Primeiro, The Coral. Depois, Stone Dead. Ficam as despedidas de Hugo Ferreira. Para a semana, Sara Mendes está por cá.

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1: Boa tarde, são 18 horas e chegou o momento de atualizar a informação na antena da Rádio Universidade de Coimbra. O Governo vai descongelar o valor das propinas a partir do próximo ano letivo. De acordo com a proposta de Orçamento de Estado para 2027, as propinas das licenciaturas, que não sofrem alterações desde 2020, vão ser atualizadas à taxa de inflação. A proposta entregue esta quinta-feira no Parlamento

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0: Ora, boa tarde e sejam bem-vindos a mais um Magia Negra, aliás, o primeiro desta grelha de inverno, depois de uma merecida pausa de verão. E estamos aqui, não estou só eu, João Gaspar, mas também Manuel Guerra e Filipe Cravo. Boa tarde.
1: Boa tarde, João.
0: Isto é assim um regresso em pleno, não é? Aqui o trio de ataque para este regresso do Magia Negra, sempre entrecortado, convém dizer isto também aos ouvintes, sempre entrecortado com o Nobadge, ou seja, uma semana Magia Negra, outra semana Nobadge. Também seremos nós a fazer o Nobadge, talvez também com a companhia da

0: Ouvimos então You Need More Calypso, aqui uma escolha de Felipe Cravo, de Ralph McDonald, não é? Aqui uma bela malha.
1: Não é? Eu também sou fã do Ralph McDonald, por isso é suspeito.
0: Muito, muito bom. E seguimos com Manel Guerra, aqui agora com uma escolha de Manel Guerra.
2: Com a escolha do lateral esquerdo Manuel Guerra, que neste trio de ataque da época 2009-2010
0: é o reforço da equipa, depois de alguns anos ausente.
1: Ainda me lembro, agora estava aqui a pensar, o Guerra se calhar já não se lembra. Lembro-me de uma frase que ele disse num programa que me ficou gravada, que era porque na altura nós passávamos mais funk. Era James Brown, essas coisas.
0: Sim.
1: E o Guerra sai-se com uma que é o Hamilton Bohannon é o meu James Brown. E mete um Bohannon.
2: Não me lembro dessa
1: vez, mas ficou-me gravado.
2: E muita coisa fica gravada nas paredes deste estúdio ao longo dos anos. Verdade. Porque a RUC é uma instituição e sabe sempre bem voltar a esta casa.
0: Já não vinhas aqui ao estúdio há quantos anos, Manel?
2: Ah, 14, mais talvez.
0: Pois.
2: Já que falamos de regresso, eu avanço também com um disco de 1985, tal como o de Ralph McDonald, mas desta vez com Clear.
0: Ai, uma do banda, mesmo ano.
2: Do mesmo ano.
0: Meu Deus.
2: Uma banda de Nova York, uma banda com elementos que vieram da Universal Robot Band. Aqui com produção de Umir Deodato, num 7 polegadas reeditado por uma loja em Londres, que é a Love Vinyl.
0: Muito bem.
2: E vamos a isso.
1: Bora.
0: Bora a isso. Clear. Intimate
2: Connection.
0: Intimate Connection, vamos lá.

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1: Continuamos em 1985, isto um bocadinho por coincidência, agora na Costa do Marfim, com este Zabidjan City Breakers e este ACB Rap. Tem duas versões, uma em inglês e outra em francês. Ouvimos a versão francesa da coisa. E seguimos para onde, Filipe Prado?
2: Aqui recuamos um bocadinho, até 70.

0: E o Michael White é aquele senhor que marca sempre a diferença porque toca violino, que é uma coisa que nós habitualmente não estamos, se calhar, tão habituados a ouvir no jazz funk, não é?
1: E é muito estranho até ser o frontman, ou seja,
0: exatamente,
1: ser o artista principal de uma banda, não é?
0: Claro.
1: Sobretudo funk soul, ou seja, às vezes tens aquelas linhas de cordas na disco, por exemplo, a Philly Disco,
0: sim,
1: não é? Que
0: exato,
1: tem muito aquela coisa das cordas,
0: das orquestras,
1: mas não como elemento principal de música.
0: Sim.

0: vão escasseando, vão subindo os preços, não é?
1: Claro.
0: Bem,
1: o Michael Bach,
0: mas mantém-se acessível.
1: Quanto mais se foi afastando daquele jazz de início dos anos 70, mais baratos foram ficando.
0: Exatamente.
1: Os discos.
0: Exatamente.
2: Então... A sorte é que há gostos para todos e, portanto, ainda bem.
1: Claro. Ainda bem que diga-se que por mais barato e mais caro associa-se sempre a noção de escassez. Portanto, se foi ficando mais barato é porque foi vendendo cada vez mais e ficando mais popular.
2: Ou a questão de o próprio gosto que as
1: também.
2: Pessoas... o gosto determina às vezes também...
0: A dinâmica,
2: se uma coisa
0: claro.
2: Tem mais procura...
1: É mais produzida ou menos
2: procura.
1: Produzida, claro.
2: Uhum.
1: Se imprimem mais cópias ou menos.
0: Exato.
1: Sim.
2: Então vamos ficar com o Michael White e recorda-me o nome de...
0: Chama-se Never Be The Same.
2: Never Be The Same. Estou até já.

0: comparado com todo o material que está naquele álbum, se calhar se fosse outro artista,
1: sim.
0: Seria uma coisa, meu Deus, coisa impressionante, não é? Ou de um artista raro, desconhecido, que agora se descobriu e toda a gente daria bastante valor. Mas ali, em comparação com o resto, não é? E o resto é, tem muita força, é impressionante.
2: É fascinante. São quatro faixas que se afastam bastante do conceito do álbum, mas que se aproximam muito do conceito dos álbuns subsequentes do Stevie Wonder. Ou seja, já mostram muito daquilo que ia ser o futuro da produção de Stevie Wonder. Convém, enquanto Magia Negra, celebrar os 50 anos deste
1: Sem
2: disco.
1: Dúvida.
2: E, muito curiosamente, apercebi-me neste último minuto que a faixa que vamos tocar a seguir nem sequer está nesse álbum. Está no Inner Visions.
0: Pois está, pá. Aí, que grande falha.
2: É uma falha, mas não interessa.
1: É uma falha que acerta no alvo na mesma.
2: Fica o convite para escutarem
0: agora esse... vocês têm uma faixa preferida desse álbum?
1: Epá, eu acho que é As. Sim. É,
0: eu iria dizer também As.
1: Mas a quantidade de singles que podias tirar dali, sim, né?
2: Mas
1: que tiraram,
2: tudo.
1: E que tiraram,
0: é absolutamente perfeita. O crescendo, aquela coisa quase de raiz gospel que surge a determinado momento na música, não é? Quando ele começa com a voz a arranhar e o coro atrás.
2: A progressão.
0: A progressão é impressionante. Mas todo o álbum é.
2: Todo o álbum. Tens Past Time Paradise, que depois.
0: Sim.
2: Não é? Que depois lhe repega nos anos 90 e salta para a ribalta e continua a ser utilizado.
0: Sim.
2: Música urbana, com samplada, etc.
0: Então vamos celebrar o Songs in the Key of Life
2: com um tema de outro álbum.
0: Com Too High do Inner Visions.
2: Foi de propósito. Que é para as pessoas assim.
1: Até porque o último álbum era Free as the Wind. Por isso é a liberdade.
2: Claro.
1: Liberdade.
2: E o que interessa é alertar para estes múltiplos álbuns de Stevie Wonder na década de 70.
0: Na década de 70 ele tem ali uma fase em que
2: são 5 ou 6.
0: É um nível
1: incrível.
0: De produção.
1: Incrível.
0: A quantidade de música que ele produz num espaço muito curto,
2: sem
0: em todos
2: dúvida.
0: Os álbuns.
1: E já que estás a falar disso,
0: fortes.
1: Não sei se vocês já ouviram uma entrevista, isso andou a circular agora a propósito deste aniversário, uma entrevista que ele deu nos anos 70, pouco tempo depois de gravar o Songs in the Key of Life, e que o entrevistador lhe perguntava quantas músicas ele tinha gravado. Ele pode ser um exagero, mas ele disse: gravei 2000. Epá, e vindo dele, não sei se ele gravou as 2000, mas a quantidade de produção que ele era capaz era incrível.
2: Era chamado prolífico.
0: E prodígio ao mesmo tempo, não é?
1: Sim.
0: Ele começa muito novo com um álbum em que ele ainda era um adolescente, não é?
1: Sim.
0: Era o Little Stevie Wonder.
2: Exato,
0: não é?
2: E por isso é que ele ainda está vivo.
0: Com aquela música.
2: Porque ele era muito novo.
0: Ele era muito novo. Ele começou mesmo muito novo com uma faixa nesse álbum. Há uma faixa que o atira para a ribalta, que é uma faixa que acho que está dividida em duas e que ele toca congas nessa mesma faixa e assim com a tira para a ribalta. Eu agora não me lembro do nome da faixa, mas já poderemos falar dela mais para a frente.
1: E já como curiosidade, aqueles primeiros álbuns dos anos 70, ele tinha 20 e poucos anos, acho que é uma vergonha para todos nós. Né?
2: Sim, nessa década ele tinha 20 e poucos, exatamente.
1: Sim, a maturidade que ele já tinha.
2: Sim. Mas ele fica famoso já nos anos 60, tendo 14, 15, 16.
0: Lançado pela Motown ou não? Não.
1: Depois a Motown pulou também, mas é impressionante o percurso.
2: Songs in the Key of Life sai na Motown.
1: Tamla. Motown, sim.
0: Eu depois até.
1: Tamla. Não era Tamla.
0: E há uma história muito bem contada sobre o arranque do Stevie Wonder.

0: Não. Vocês só devem bater palmas quando acaba completamente o som.
1: Olá, o meu nome é Osvalda e eu gosto muito de estar aqui.

esta conversa que vão ouvir então na segunda metade deste programa. Deixem-se ficar por aí, dizer-vos só que amanhã não há Santos da Casa, já que amanhã há Académica e a Académica joga na RUC a partir das 18 horas. Segunda-feira, há mais Santos da Casa.

0: Boa tarde, Suzy. Próximo dia 17 de outubro, o Aveirense, com a banda Amizade. Não sei se é ou não é a tua primeira experiência com uma banda. Como é que está a ser? Como é que foi pensado? Como é que está a ser preparado? Digamos, pegar nas tuas canções e transformá-las num leque tão alargado de músicos.
1: Olá, Fausto. Antes de mais, muito obrigada por me teres aqui, teres aceito esta proposta de entrevista e de um showcase para a RUC, para o teu programa Santos da Casa.
0: Obrigado,
1: obrigado. Em relação ao dia 17, é um dia que se aproxima, faltam praticamente 3 semanitas, e é sem dúvida um desafio enorme nesta fase do meu percurso profissional, em que tenho em mãos o meu primeiro disco a solo em tempo real. E nasce essencialmente do convite da Banda Sinfónica de Aveiro, a Banda Amizade, que todos os anos tem a tradição de convidar um artista da cidade para vestir as suas músicas e fazer arranjos para aquilo que seria um álbum que nunca foi pensado para o arranjo de questões. Mas aqui estou, aproveito para agradecer ao Emílio Abrantes o convite que me fez. E o processo está em andamento desde fevereiro. Comecei estes arranjos com o Nuno Silva, que é a pessoa que me tem estado a ajudar, que também faz parte da orquestra. E estamos numa fase final de limar estes pequenos arranjos. As músicas estão vestidas com uma roupagem totalmente diferente. Até aí eu nem nunca percebi, nem nunca imaginei que aquelas músicas tinham tanta imagem possível dentro da melodia principal que eu pensei e imaginei. E, portanto, é um trabalho que está quase a vir a pau, que me está a deixar nervosa, como é evidente, mas muito feliz e lisonjeada pelo convite. E, por mais uma vez, o voto de confiança da cidade de Aveiro e das pessoas que acreditam no meu trabalho.
0: Nesse trabalho que está a ser preparado, há músicas que levam muito mais trabalho que outras, há músicas mais difíceis de orquestrar do que outras, digamos. No caso do teu, digamos, das tuas músicas, eu já vi inclusivamente com hip-hop, já vi com rock, com Tiger Man, com Capicua.

0: por exemplo.
1: É verdade. Só salientar que este meu novo álbum é escrito em português, imaginado em português, tem origens de um folk folclórico muito originário do nosso país, e as músicas, de facto, umas são mais fáceis, ou foram mais fáceis de arranjar do que outras, até porque eu tenho feito estas músicas todas a mudar, embora o meu instrumento seja bateria. E por isso...
0: Mas tocas piano também.
1: Sim, vou dando uns toques, mas essencialmente a composição nasce, é quase toda ela descida em mim, expressada pela guitarra, e portanto eu tenho linhas de baixo naquilo que seria a suposta frase melódica da canção, nasce de uma frase de baixo feita à guitarra, e portanto percebi neste processo todo que muitas das linhas que tenho melódicas são linhas de baixo, ou linhas de voz, ou linhas de cordas, e então tive que me propor a mim própria procurar dentro de mim quais as outras linhas melódicas que eu já ouvia, estavam na base do meu riff de baixo que queria na guitarra, mas mais ninguém ouve, e portanto eu tive que as cantarolar para o Nuno, que é a pessoa que esteve a transcrever todas essas linhas, criando arranjos que na minha cabeça já existiam, eram óbvios, mas que ninguém os ouvia.
0: Mas agora, pegando neste projeto de Suzy e Filipe, ou seja, como é que ele nasce, por um lado, e todo este folk que dizes que faz parte deste em tempo real, o que é que tem ou não tem, por exemplo, de um Sericaia, se calhar mais do que uns Moonshiners, que também tem algum folk nos Moonshiners, o que é que o passado te deu, o que é que tu quiseste romper com o passado neste novo projeto, ou apresentar uma proposta diferente, digamos, dos projetos, este eu falei de dois, mas do que já tem estado envolvida, para o projeto Suzy e Filipe.
1: Eu ainda estou à procura dessa resposta, meu querido Fausto, porque na verdade eu nunca imaginei vir a palco com guitarra ou piano. Estava convencidíssima que o meu instrumento era a bateria, e aí ficaria. Mas entretanto a vida dá muitas voltas, e a guitarra foi-me dada no aniversário de há 2 anos atrás, e eu tinha que dar-me isso ao instrumento que me foi dado no aniversário, e o piano adquirido na altura do Covid, e portanto, de uma pessoa que não tem frase melódica, porque está só em contacto com a bateria, em contacto com o piano e guitarra, é muito rápido nascer frase melódica, porque ela já esteve sempre ali comigo, num formato de folclore. Porquê? Para quem não sabe, o meu avô foi, já não está vivo, foi fundador de um rancho que se chamava Os Oritos da Bairrada, de hoje do bairro, aqui da Bairrada, como bem dizia. E portanto, eu desde os meus 6 anos que dancei rancho e corri o país todo com os meus avós. Portanto, até eu ter 11 ou 12 anos. Quer eu quer queira, quer não, todos os meus projetos que já me levaram ao palco, todos eles têm aquele bombinho seguido que é a base de um grande folclore, ou de um grande rancho folclórico que faz dançar toda a gente, seja num vira, seja numa passeata, seja num fandango, seja no que for. O blues encaixa aqui muitíssimo bem.
0: É um outro folclore, é um outro
1: folclore. É uma música popular, não do nosso país, mas é um outro folclore. E esta toada que se ouve no meu disco só tem uma grande distinção, é cantada em português, mas tem tanto folclore.
0: Neste cantar em português, foi fácil ou foi difícil? Os primeiros textos que escreveste, e já agora, nestas criações, primeiro escreves os textos, primeiro fazes linhas melódicas, fazes tudo ao mesmo tempo, como é que é?
1: Eu não penso muito nisso, Fausto. Eu penso que estou em casa e de repente me apetece tocar um instrumento e eu sei que dali vem uma música. É imediato. Se me perguntares porquê que isto acontece, eu não sei. Eu creio que seria só um instrumento canalizador de alguma coisa que já estava mais predestinada a acontecer. Porque há coisas que eu não consigo entender. Todas as músicas que eu tenho até hoje deixem-me inteiras do início ao fim com letra e música. Consegues-me ajudar a entender isto?
0: Não, mas quero ouvir.
1: Então vamos lá.
0: E se quiseres, escolhe o que quiseres tocar, mas se quiseres, uma das mais antigas e uma das mais novas do teu projeto.
1: Está bem, vamos lá a isso. Portanto, vou começar aqui com uma música que eu lancei há muito pouco tempo, aliás.

0: português, onde se ouve Moonshiners, Siricá e todas as coisas que me alimentaram e formaram até aos dias de hoje.
1: Mas são?
0: Bizarro, Bernadette.
1: Não vai.

0: 7 de outubro em Aveiro, no Aveirense. Essa é uma das mais recentes.
1: Esta é uma das mais recentes.
0: E uma das mais antigas.
1: Vamos a isso. Vou partilhar aqui o Eu, Tu e Toda a Gente. É uma música que nasceu logo no início. E como quase todas elas, tem só um ou dois acordes. Ou um riff que em repetição cria uma espécie de mantra. Vá. Porque eu sou percussionista, nunca nos vamos esquecer disso, não é?

0: Obrigado.
1: Obrigada, eu, Costa.
0: E não esqueçam que 17 de outubro estava a ver isso.
1: Às 9h30. Apareçam. Obrigada, Costa. Estou toda a transpirar.
0: Não preocupes.
1: Muito obrigada.
0: Obrigado.
1: Obrigada, eu. Não parou, pois não, Fausto. Ai, o Fausto.
0: Não parou. Não.
1: E estava a gravar, não estava?
0: Estava a gravar, não gravou.
1: Não estava a gravar. Ahí está.

Este é o nosso novo horário, estamos quinzenalmente aos sábados, das 20 até às 21. Para a emissão de hoje trago-vos convidados, estes que nos enviaram um request através da nossa página no Instagram e diretamente do Brasil enviaram um set gravado. Temos TCL Mais Selecta em colaboração com BRN, Lemon e Villas, respectivamente o TCO é o Selecta e os outros três são os MCs que vamos ouvir nos últimos 40 minutos.

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Estão neste momento 14 graus na cidade de Coimbra, de acordo com o Instituto Português do Mar e da Atmosfera. Durante a noite, a temperatura pode descer ligeiramente até aos 13 graus. Para amanhã, as máximas são de 23 e as mínimas de 14. O céu deve estar parcialmente nublado e não há previsão de chuva.

0: informação de trânsito.
1: Nesta noite de domingo, o trânsito na cidade de Coimbra está a circular com normalidade, à exceção de alguma demora habitual junto à rotunda da Casa do Sal e junto ao Largo da Portagem. Chega assim ao fim mais uma síntese informativa, desta vez na voz de Diana Carlos. A informação regressa amanhã às 10 horas com mais uma síntese informativa. Tenham um excelente resto de fim de semana na companhia da Rádio Universidade de Coimbra em 107.9 FM online em ruc.pt. Deixo-vos agora com Narita. Tenham o resto de uma boa noite.

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Escutamos então 9mm de Ushihiro Konomi, ele que assina os seus trabalhos como Uzi. Retrocedemos mais um ano, vamos agora até mesmo ao ano 2000 para ouvirmos um dos nomes mais importantes desta altura do movimento hip-hop e rap no Japão. Falo de Dabo.

projeto Akadama Bros, eles que em 2017 lançaram este Sunshine, um tema de que ouvimos duas faixas de seguida. Primeiro foi Sunshine, o nome que dá título ao disco, e depois Mijakai Jinsen. Eles que são assim um projeto de hip-hop bastante estranho, porque ambos os artistas que pertencem aos Akadama Bros pertencem a outros projetos de música completamente diferente. Falo, por exemplo, de Taigan Kawabe, ele que tem uma banda que poderia dizer que são do estilo acid punk e meio psicadélico, que até já tocaram em Portugal, que são os Bonnie Gan. E depois temos o Tepei Ozawa, ele que assina também muitos dos seus trabalhos como Miss Hawaii. Vamos agora para um tema mais calminho, vamos escutar o projeto KMA aka Kengo Matsui e o tema The Whistle Song, que também é uma versão de um tema também muito conhecido e também que foi, por exemplo, misturado e feito uma versão pelo Fantastic Plastic Machine, um dos grandes nomes do movimento Shibuya Kei. Para já, Kengo Matsui e esta sua versão de Whistle Song.

São então já os minutos finais do Narita de hoje. Ainda em som de fundo tivemos este Suiken no tema Isotope, que é o lado B do disco The Sense, e terminamos com mais uma repetição. Vamos também escutar mais um tema de Uzi, ele que assina os seus trabalhos como Uzi, o nome verdadeiro é Uzihiro Konomi. Vamos então escutar o seu lado B do 9mm e despedimos também desde já. Continuem sintonizados nos 107.9 da Rádio Universidade de Coimbra. Voltamos para a semana com mais música japonesa, quer hip-hop, quer metal, quer outro estilo qualquer, sempre com a música feita no País do Sol Nascente, aqui na Rádio Universidade de Coimbra. Sayonara e ouçam muita música japonesa.

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estreia, mas refinando essa instrumentação, apresentando aqui um salto significativo, em que são removidos todos os excessos estilísticos que o álbum de estreia apresentava e em troca de um álbum mais conciso. A energia que o álbum transmite mantém sempre fiel às suas origens no post-rock, mas com o requinte do jazz que permeia ao longo de todo o álbum. Começamos por ouvir a faixa Porno Miséria, que abre o álbum mencionado, e a seguir iremos ouvir El Reflejo, e logo a seguir uma faixa de Te Ódio, Te Ódio, também num álbum lançado em 2026. Para já fiquem com El Reflejo.

0: banda do Dumba.
1: Ficámos com Teódio Teódio, a faixa homónima também da banda homónima do álbum mais recente Erraremos El Cielo a Barra Patadas, aqui seguido numa veia muito semelhante a esse Cassel, com que inclusive passámos antes a faixa El Reflejo, também do álbum Mori Saltando, mas aqui apresentando uma mais forte vertente política expressa pelo spoken word que é encontrado ao longo de todo o álbum. Aqui um álbum que surge como reação à eleição do primeiro governo de extrema-direita desde o governo de Augusto Pinochet. E antes de passar mais uma faixa, catástrofe, também deste álbum Erraremos El Cielo a Barra Patadas, apresentar já a segunda metade do programa em que vamos continuar a explorar a incorporação do spoken word como forma de expressão, mas de uma forma mais moderadamente dançável,

Aqui neste álbum temos um álbum que apresenta uma reflexão sobre os desafios e as dificuldades da era moderna. Mas para já ficamos com Catástrofe de Teódio, Teódio.

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uplifting do álbum Theft World do Sleep Critic, álbum lançado em 2026. O parque aproxima-se do fim e vou-vos deixar com, neste sentimento algo conspiratório, com Cenotaph do álbum The Seat da banda This Heat, lançado em 1981, um clássico do No Wave. Aqui um álbum feito em grande parte com base em colagem sonora e improvisação livre, cria um tom desorientador que permeia todo o álbum e reforça a temática da ameaça nuclear que molda o álbum e reforça o seu legado histórico e a influência que tem no pós-punk que viria para a frente. Da minha parte é tudo, deste lado com vocês foi João Moura, o parque volta à mesma hora no próximo sábado à meia-noite, fiquem em 107.9 ou rook.pt.